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Especial de sábado pra você, com muita música bacana. Alô, Márcia, Marcinha aí ouvindo o nosso programa. Alô, nosso amigo Adriano lá em Umbuzeiro, turma boa também de Umbuzeiro. Alô, turma bacana também, curtindo o nosso programa em Itapira, Itapira Metal, obrigada pela companhia. Turma aí de Mundo Novo, valeu demais. José Carlos, todos vocês. Alô, Paulinho também, Dona Iranildes e família, obrigada. Alô, Manuel lá em Cachoeiro Domingos Lopes. Alô, Manuel também lá em São Paulo, capital. É isso aí, grande abraço a todos vocês. Ele já pediu aqui, já curtiu Roupa Nova. Alô, Suzy lá de Manguinhas, aquele abraço pra você, querida. Paulinho lá nas Piabas, muito boa noite. Valeu demais pela tua companhia, viu, meu irmão?

0: assim, vamos conferir aqui, conferir o recado aqui do nosso amigo, o Paulinho. E ele diz o seguinte, vamos lá, vamos conferir?
1: Uma vendo aí. Tô em casa hoje aqui, fazendo um aniversário aqui hoje de um amigo meu aqui. Tá aqui eu, Bruno Curum, com a esposa dele, tá comendo aqui, comendo uma carne assada. Só tô você aqui, hein, pelo eu vi essa música aí. Obrigado, hein, por ter a nossa.
0: Beleza, irmão, que beleza. Então aproveita seu sábado. Valeu pela sua companhia. Valeu pela tua companhia, valeu pelo carinho. Audiência maravilhosa aí, que beleza. Aproveita bastante. É isso aí, meu irmão, valeu demais. Olha só, na sequência eu trago Silvano Salles, a pedido da Márcia, e você também pode pedir seu sucesso, que a gente toca numa boa, tá? Agora são 9 horas e 12 minutos.

0: coisa então, maravilha, já são letras garrafais. E tem Matheus e Cauã.
1: Lindo demais.
0: Tem também na sequência Silvano Salles.
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0: Alô, Sirlene, abraço pra você, menina. Alô, Renilde, ela disse, se possível, Meg. Boa noite, se possível, toca Eduardo Costa. Tatuagem é o Zezé de Camargo e Luciano, Amor Selvagem. Toca sim, beijo pra você, querida. Sirlene também lá no Cobé, boa noite. Amiga linda, Deus abençoe, um cheiro, Sirlene. Valeu, querida, pelo carinho, pela audiência, pela atenção sempre. Beijo, minha querida.

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3: Olha aí que maravilha, agora sim são 9h33. Você curtiu? Aliás, vai curtir Léo Nascimento e Eduardo Costa, Tatuagem. Obrigada pelo carinho de vocês, obrigada pela audiência. Vamos para o Pedro, Pedro aqui em Macajuba, para o nosso amigo Pedro aqui na Epaminondas Batista. Também tem o nosso amigo Pedro lá em São Paulo, sempre curtindo a gente, beleza? Olha só. Tem a minha amiga aqui, a Luciana, é isso?

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1: legal, e assim vamos curtir essa inteirinha. Quero abraçar a todos com carinho, agradecer pela audiência maravilhosa de vocês. Alô Cris, alô Levi, Geraldino, a família, né, inteira, aquele abraço. Família Moraes, Lain, Miguel, Calmon, obrigada pela companhia de vocês, meu povo.
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1: Bom, e agora sim, vamos curtir essa inteirinha, que é uma música linda e a Renilde pediu. E lógico que eu vou tocar, não é? Alô, Eliana, ainda também na Rua do Gravatá, aquele abraço, irmã. Zezé e Luciano cantam pra nós, Amor Selvagem. Música.

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1: Pois é, então, que beleza, especial de sábado. Na minha apresentação, e vai com, eu vou com você, nós vamos juntinhos até as 11 horas. Nesse clima bom demais, neste sábado super especial. Olha, Raça Negra cantou pra você. Também Grupo Menos é Mais, e agora tem o Dilcinho. E logo mais, às 11 horas, a gente recorda aquelas canções que marcaram épocas em nossas vidas, porque recordar sempre é necessário. 9h52.

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0: Especial de sábado. Vai com você até as 11 horas. Você curtiu? A Vanderleia também teve para você o The Fivers. E agora tem um saudoso Raul Seixas.
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0: Agora são 10h21. Ótima noite para você, obrigado pela companhia maravilhosa.
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0: 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A bronca de cantar essa música é porque eu sou muito mais bonito do que o Fábio Júnior.
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Maravilha, 96,3. Agora são 22h54. E o nosso programa está chegando ao final e eu quero agradecer a todos. Mas antes eu quero dizer o seguinte: nunca, nunca, nunca esqueça que mesmo nos dias mais escuros, acima das nuvens, o sol nunca parou de brilhar, tá? É isso mesmo. Então, nenhuma nuvem é eterna, meu povo. Uma ótima noite para vocês e um domingo abençoado, um domingo iluminado para todos nós. Abraços e a gente fica aqui com roupa nova e essa saudade deliciosa. Beijos, 10h55. Boa noite para você e até a volta, ou seja, até amanhã, tá?

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Muito bem, gente, em Piritiba são exatamente 5 horas e 4 minutos. Muito bom dia para você que acabou de acordar agora, você que já foi direto no radinho ligar aí, né, gente? Muito obrigado pelo seu carinho, pela sua audiência. Olha só, quero falar para vocês que estamos conferindo a programação Despertar Chapada aqui pela sua Rádio Amor FM, a que mais toca o seu coração, hein? E a partir de 7h30 tem a programação da Igreja Presbiteriana. Isso mesmo, um despertar, ou melhor, um novo amanhecer. Então fiquem de radinho ligados para vocês não perderem nenhuma música e nenhuma programação aqui da Rádio Amor FM, tá bom? Valeu, gente! 5 horas e 5 minutos para abrirmos com chave de ouro aqui, nada mais, nada menos do que Daniel cantando Meu Reino Encantado. E essa música aí eu ofereço para minha amiga tia Hilda, minha tia maravilhosa, tia linda, né, tia Hilda? Forte abraço para a senhora e toda essa galera massa que está ouvindo a Rádio Amor FM. Muito obrigado pelo carinho e audiência de todos vocês, tá bom? Logo na sequência você vai ficar com Silvano e Zé Beté, isso mesmo. Tá, então, Piritiba, são 5 horas e 6 minutos. Tenha uma ótima manhã para vocês. Música.

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0: Quero que preste atenção, amigos e companheiros. Toquei muito boi na estrada, já fui peão de boiadeiro. Um dia eu saí de casa, com muita pressa de voltar. Deixei esposa e filhos, e uma boiada fui entregar. A porta da minha casa ficou encostada, esperando que eu chegasse numa alta madrugada. Sabe por que numa alta madrugada? Porque eu deixei esposa e filhos, passando a maior e a mais triste judiação. A eles faltava o arroz, faltava o leite, faltava o pão. Junto com meus companheiros, eu conduzi uma boiada inteira. Pela estrada fui andando, atravessei serras e montanhas e noites de luar para minha boiada entregar. Mas durante minha caminhada, todo o tempo eu pensava. Pensava na minha esposa, nos meus filhos, que deixou a porta encostada, esperando que eu chegasse numa alta madrugada. Cheguei naquele lugar, entreguei a boiada, o fazendeiro contou, pegou o dinheiro do bolso, pra mim ele pagou. Paguei os meus companheiros e o restante do dinheiro na minha goiaca sobrou. Aí eu vinha voltando, eu e meus companheiros, eu era o capataz da boiada, andamos novamente serras e montanhas e noites em luarares. Chegando perto de casa, deixei os meus companheiros, levando na minha goiaca o restante do dinheiro. Chegando perto de casa, tinha uma mata fechada. Bem na curva da estrada, encontrei com um cidadão. Ele me disse: amigo, pare este animal, me empreste o teu isqueiro, tô com vontade de fumar. Levei a mão na goiaca para meu isqueiro tirar. Senti um punhal de dois cortes no meu peito penetrar. Aquele belo cidadão não passava de um ladrão que queria me matar. Ali ele arrancou minha vida, me arrastou dentro da mata, soltou a besta ruana e pela estrada caminhou. Meu corpo ficou jogado, o espírito desencarnou. Eu fui na porta do céu, ó Deus, ó Criador, me dê um lugar para que eu possa descansar. Ele disse assim para mim: aqui tu ainda não entra não. Aqui não entra o ódio, aqui não entra a maldição. Você não consegue perdoar aquele que arrancou sua vida com as suas próprias mãos. Voltei para a mata assombrada, onde estava meu corpo jogado, berrando e encostado, herança do meu avô. Quando dava meia-noite, eu tocava o berrante, relembrando meus companheiros do tempo do boi na estrada, que eu fui peão de boiadeiro. A mata ficou assombrada, todo mundo comentava, lá tem uma assombração. E quando dá meia-noite em ponto, o berrante toca, e ninguém sabe dizer de onde vem o toque do berrante não. Mas eu tocava meu berrante, não era para assombrar ninguém, era para lembrar os companheiros do tempo do boi na estrada, que eu fui peão de boiadeiro. Mas aí o sofrimento estava tão grande, que eu resolvi dar o perdão para aquele que arrancou minha vida com as suas próprias mãos. Voltei na porta do céu e a Deus eu pedi perdão. Ó Pai, me dê um lugar para que eu possa descansar. Ele disse para mim:
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0: Ave Maria. A Fê deu o chapéu velho.
1: O Nildo do Nordeste.
2: As irmãs gêmeas saíram, mas seu marido pra cá dos pais dela. 10, 11 horas faltou energia. E todo mundo preocupado que elas não foram para suas casas. Marido pegou a mulher, o outro pegou a sua. Uma hora depois chegou um batendo na porta, desculpado. Que foi? Disse, houve um equívoco. Se o que foi? Disse, nós fomos rezar. Aí foi que eu descobri que essa mulher aqui não é minha, não é a tua. Disse, pois aqui a gente reza depois, viu? Aí, acaba na fila do SUS. Filha danada, e o médico já saiu abusando, não vou mais atender ninguém. E o cabra, ô doutor, nenhum particular. Se for particular, eu atendo. Aí o cabra rudeou, disse, o que foi? Disse, doutor, é porque eu saí com a negra, eu acho que eu adoeci, que o senhor passasse um remédio. Aí o médico passou logo uma benzetacil e disse, passa ali na secretária e pague a consulta. Ele disse, oxe, doutor, pagar a consulta? Eu não estava na fila do SUS. Ele disse, mas você não disse que era um particular? Ele disse, particular o assunto, viu? Acaba doido pra fazer um empréstimo no banco. Aí levou o técnico lá pra olhar a propriedade. Aí o técnico disse, e aqui, como é essa extensão? Olha, doutor, aqui dá laranja, abacaxi, banana, cana, tudo. Aí o técnico disse, mas aqui nunca deu gafanhoto não, disse, porque nós nunca plantamos. Se plantar, eu acho que dá, viu, doutor? Pois é, acaba pedindo, doido por uma carona na beira da pista, passou o caminhoneiro, rapaz, não dá pra você me dar uma carona até mais na frente, ele disse, suba. Ele foi subindo com o cachorro, ele disse, não, o cachorro eu não levo não. Mas, rapaz, eu não posso deixar meu cachorro, pois só vai se for só. Disse, mas eu posso amarrar o cachorro aqui na traseira, assim de lado? Disse, pode, se quiser, só que ele morre, né? Disse, não, eu tô acostumado. Amarrou o cachorro no último pino. E aí o cabra toma 80, toma 100, olhando pelo retrovisor, quando eu ia com 120. Ele disse pro cabra, olha, teu cachorro vai morrer, já botou a língua pra fora. Esse pra que lado foi que ele botou? Disse, pro lado esquerdo. Disse, ele tá pedindo pra sua briga que ele quer passar. Aí o velho ignorante chegou com o menino dele, tinha acidentado uma moto, cabeça toda quebrada, aí chegou o cabra, ei, ei. O que foi isso aí? Foi uma batida da moto numa vaca. Ele disse, ele vinha na moto, não, vinha na vaca, bestalhado. Matuto, ia com a mulher. Aí o médico disse, onde você vai com essa mulher doente? Vou levar ali para um rezador. Rapaz, rezador não dá jeito em doença, senão se dá, eu já tô acostumado. Disse, pois deve. Quando foi com 8 dias, mais ou menos, a mulher morreu. Aí o médico chama e disse, eu não lhe disse. A mulher morreu, não foi? Foi, já mas já morreu com uma melhora boa, viu, doutor? Acaba num desfile de Miss. Toda mulher que subia, atenção, a Miss Baiana. Eu quero dizer, eita, porcaria. Chega agora a Miss Pernambucana. Eu disse, ei, porcaria. A Miss Carioca. Eu disse, ó, porcaria. Se a Miss Brasil. Porcaria, o cara de lá disse, rapaz, toda mulher que sobe, tu diz porcaria. Porcaria que eu digo a mulher que eu tenho lá em casa. Aí eu no barzinho chegou, o cara disse, ô, seu Evanildo, eu posso tomar uma cachaça? Eu digo, eu acho que pode, agora você tem que falar com o médico, né? Aí chegou a garota e disse, Evanildo, a gente pode botar esse litro de motilha em sua conta? Ele pode, vou lhe dar o número, é lá na Caixa Econômica, viu? Agora eu acho que o gerente não aceita, não. 3 amigos. Foram embora, 3 culpados. Voltaram com 20 anos depois. Aí começaram a conversar. Desculpado, eu tenho um defeito. Eu só posso contar pra você que é de confiança. Depois diga. Se é porque eu vivo a minha vida lá, eu ganho dinheiro na noite, na prostituição. Eu sou viada. Eu disse, eu também tenho um defeito grande. Se o que é? Eu vivo lá no meu estado, é roubando, é traficando. É um defeito que eu acho grande. E o outro, não, o pior defeito é o meu. Qual é? Sabe porque eu não sei guardar segredo de ninguém, viu?
1: Ivanildo, do Nordeste, fazendo o povo sorrir.
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0: Aí sim, muito obrigado você, meu querido. Valeu demais. Primo,
1: eu sempre recebo uns convites para participar de alguns eventos, DVDs e shows e tal. E eu me dou o direito, graças a Deus, me dou o direito de fazer aquilo que eu gosto de fazer, cantar onde eu gosto de cantar e, acima de tudo, cantar com quem eu gosto e quem eu acredito. Eu estou aqui hoje porque eu gosto de você e acredito em você. Você é um grande talento, meu irmão.

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0: Eu te convido
1: a exaltar essa grandeza.
0: Talvez você
1: para para pensar nos seus problemas, você para para pensar nas suas lutas,
0: e talvez você pense, elas são tão grandes, as dificuldades que eu passo são gigantes. Mas eu quero dizer para você que o nosso Deus, Ele é maior. Como nós acabamos de cantar, eu posso olhar para as estrelas, eu posso olhar para o mar, eu posso olhar para tudo que está ao meu redor. Quão grande é o Senhor Deus, Ele é maior. Se você tem pensado que não há solução, se você tem pensado que não existe mais resposta, eu estou aqui para te dizer nesse dia que existe.

0: voltando a estar.
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8h10, 8h10, aqui na Melhor da Chapada, a Melhor FM 96,3. Esse é o seu Quintal da Vizinha, estamos lá. A partir de aqui, a partir de agora, você fica na minha companhia até o meio-dia. Sejam todos bem-vindos. O programa é de vocês. É que eu prefiro ouvir. Agradecendo a Deus por mais essa oportunidade de estar aqui comunicando com vocês. Agradecer a cada um de vocês o carinho da audiência e a companhia de todos os domingos. E agradecer aos nossos anunciantes, sem eles não estaríamos aqui, né? 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Para vocês ficarem atentos aí e para cuidar da sua saúde direitinho. Me causaria tédio. 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É que eu prefiro ouvir sua voz de sono. 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

0: Hoje, 23 de agosto de 2026. Vamos pra frente? Vamos começar mais um Quintal da Vizinha.
1: Poderia estar agora no espaço em um módulo lunar.
0: Sejam todos bem-vindos. Preparados? Aumenta o volume do rádio. Chega pra perto. Vamos curtir junto? A primeira de hoje eu deixo por conta de Bruno Marrone, filho pródigo. Bom dia, bem-vindos ao Quintal da Vizinha.

0: Unidos.
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5: Pois muito bem, sou eu e na minha companhia você vai ficar até o meio-dia. Como eu falei para vocês, vou passar para vocês aí a agenda da Integra Saúde e Diagnóstico aí. Dr. Failão é médico radiologista, ultrassonografia quase todos os dias, certo? Aí tem o Dr. Saulo Viana, clínico geral, que atende todas as terças e sextas-feiras à tarde. Tem a doutora Lorena Machado, geriatra, vai atender agora em setembro. Doutora Isis Abreu, endocrinologista, também está atendendo aí. No próximo dia 29 do 8, doutor Hugo Serafim, psiquiatra. No próximo dia 26, doutora Vitória Reis, ortopedista. Aí tem agenda já para o mês 11 aqui já. Endocrinologista aí dia 11 do 9, ou para o mês 9, para ser mais exato. Doutor Manuel está aí de dia 10 do 9. E aí você tem doutora Ilana Figueiredo, otorrinolaringologista, atende aí em setembro. Doutora Ana Maria, ginecologista obstetra, atende no dia 16. Você tem tudo isso e muito mais, além de exames laboratoriais e cardiológicos, eletrocardiograma, Holter, mapa, segundas e sextas-feiras. 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Bom dia! Pois bem, deixa eu mandar beijo grande aqui, rapaz, para meu termômetro, que fica sempre antenado aí. Eu sei as primeiras informações do dia da Aimoré FM por ela. Andréa Freitas, beijo grande para você, que Deus abençoe o seu dia aí, tá? Que Deus ilumine aí o caminho de vocês. Um abraço aí, um beijo grande para Ramonzinho. Acho que tá de viagem, né? Vão tocar em Vitória da Conquista hoje. Lembrando aí, a Forró Sextano toca aí em Vitória da Conquista hoje a partir das 19 e alguma coisinha. Vale a pena você curtir, que é show. É o autêntico forró. Pois bem, curtam, viu? Vocês curtam por mim aí. Eu sei que tem Vitória da Conquista toda a região aí. Forró Sextano hoje aí, a partir das 19, já dá para chegar lá. Beijo grande aí para meu amigo Ramonzinho, boa sorte, bom show. Mandar um abraço grande para toda a galera da Sextana, meu amigo Máscara, Luiz Araújo, a Silvana, toda a galera. Beijo no coração de vocês, bom show, que Deus abençoe aí a trajetória de vocês, tá bom? Bom dia. Pois muito bem, mandar um abraço também para meu amigo Aragão, Dona Leone aqui na Fazenda Retiro. Bom dia para vocês aí, minha amiga Fabiana lá na São José e Mundo Novo, beijo no coração. Lembrando que hoje tem aí cavalgada saindo daí do povoado do Umbuzeiro para o povoado de Cigana, né? Ligando aí dois municípios, Umbuzeiro é povoado de Mundo Novo, Cigana é povoado de Piritiba. E vai ter uma cavalgada aí, um percurso de 5 km, se não me engano, se não me falha a memória. Pois muito bem, de 5 a 8 quilômetros, acho que o percurso é esse. Bom dia para vocês, você que gosta de uma boa montaria, selecione seu animal e chega para perto. Vamos nessa, vamos de música? Bom dia, Quintal da Vizinha é isso, música direto.
6: Não adianta.

a nossa voz, duetada com o som desse divino instrumento, casados com a melodia do nosso desejo e do nosso sentimento. 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
5: Beleza, esse é o seu Quintal da Vizinha e comigo você fica até o meio-dia. Agora aqui nos estúdios da Emoré FM são exatamente, ou não é exato, não, 9 horas e 2 minutos, deixou de ser exato. Bom dia a todos, sejam todos bem-vindos, mandando um beijo grande para todos vocês que curtem a programação, todos vocês que ficam aí esperando o domingo chegar para que vocês possam curtir junto com a gente aqui o Quintal da Vizinha. Obrigado pela companhia, tá? 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Beleza. Ave Maria, eu tô com uma tossezinha de cachorro mago que tá feia, viu? Acho que é os efeitos. Pois muito bem, vamos pra frente amanhã. É segunda, então enquanto hoje é domingo, vamos curtir, vamos tomar muita água, vamos se divertir um bocado, afinal de contas o sol hoje tá um pacada. Complicado. Ah, deixa eu mandar um abraço grande pra galera aí da Arena Piritiba, pessoal aí do futebol, o pessoal aí do vôlei de areia. Hoje tá tendo aí na Arena Piritiba, tá tendo aí desafio dos reis da areia. Não, acho que hoje o desafio hoje é de vôlei. Na areia e também tem todos os dias aí futebol, tem uma galera top aí participando. Bela iniciativa, meu amigo Humberto Macedo, é ele o nome do cara. Fica aí o meu abraço, velho Ró, um grande abraço, bom dia pra você aí, pra Dani e pras meninas. Excelente dia, Humbertinho, passa aí mais tarde pra gente tomar um aí, botar o papo em dia. O vôlei eu não garanto não, nem o basquete, porque meus tendões já não me dizem mais nada. Já hoje não pratico praticamente, o único esporte que eu ainda pratico hoje é bike. O impacto é menor. A idade, meu amigo, não tem jeito não. Vamos embora, vamos de música, bom dia.

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8: Pois muito bem, sou eu. E na minha comunicação você vai ficar até o meio-dia curtindo o que é de melhor na música. Sejam todos bem-vindos. Esse programa aqui é de vocês, Quintal da Vizinha. É, para você até o meio-dia. Deixa eu abrir um parênteses aqui para eu mandar um abraço grande a um cara que eu tenho uma admiração muito grande. É, eu trato como filho, mas é amigo, é irmão. E deixar aqui os meus parabéns, as minhas felicitações para o menino. Era um Dino, Dininho. Deus abençoe, cara, que o seu dia hoje, assim como todos os outros da sua longa trajetória junto assim aos que te amam, seja de muita paz, muita alegria, muito riso bom, muita diversão, e que Deus possa te guiar, te iluminar sempre. Parabéns pelo teu dia hoje. É, curta à vontade, se divirta muito. Que Deus abençoe aí. Felicidades. 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Bom dia. Vamos pra frente? Mandando um beijo grande pra toda essa galera que curte a programação. Obrigado pelo carinho, obrigado pela companhia de todos os domingos. Que Deus abençoe. É, deixa eu mandar um beijo grande também aqui pra Luciara, pra menina Rai. Rai, beijo pra tu, tá? Bom dia. É, mandar um abraço aqui também pra meu amigo Michael lá em Sumaré. O pessoal aí da Zumba e da Funcional. Fica aí o meu carinho. Sandy Miller Vitor, bom dia, beijo grande. Mandar um abraço aí pra Jones, também pra Erika, seus papais. Bom dia pra vocês aí, tá? Deus abençoe o dia de vocês. Vamos nessa? Lourenço Lorival, a vaca já foi pro brejo.

0: Parabéns, você.
1: Menino,
2: obrigado, obrigado.
0: O Brasil te ama, viu?
2: Ô, rapaz, o Brasil ama vocês, que é isso. Muito demais. Obrigado pela presença de vocês, viu?
1: Valeu, gente.
2: Tchau, gente. Valeu, uma salva de palmas aí, gente.

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3: 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Deixa eu dar uma olhada aqui no WhatsApp. Vamos ver o que é que tem pra gente aqui no... Se o trem conseguir ligar, a gente vê. Se não... Ó, ligou. Aham. Vamos lá ver a partir das 8 horas... Aqui a gente tem a mensagem da Maria, tem um áudio aqui da Maria, a gente vai ouvir para saber do que se trata. É, não estou conseguindo conectar no PC, então não tem como eu jogar no ar. É, meu amigo Jailton lá no sítio Machixe, bom dia Germário, estou ligado na programação, tá top. Muito obrigado meu irmão, bom dia para você também, que Deus abençoe o seu domingo aí. É, quem mais está com a gente aqui? A Cleide Nalva de Queimada Nova. É, também curtindo a programação, a Suzy lá em Manguinhas. Bom dia, Germário. Suzy de Manguinhas, passa uma música de Eduardo Costa. Tem Eduardo Costa daqui a pouquinho para você, tá? É, Gel, você está aí? Bom dia, bebê. Estamos aqui ligadinhos. Bom dia para vocês aí também, meu sobrinho Bruno. Como é que tá, meu irmão? Tá tudo em paz? A gente precisa botar conversa em dia. Nunca mais a gente se falou, nunca mais a gente trocou umas ideias. E quando eu falo assim, nunca mais a gente se falou pessoalmente. Pra sentar, tomar uma, trocar ideia, botar o papo em dias. Daqui a pouco eu vou tocar sua música, eu sei que você gosta dela. Em um quarto de hotel, loucamente alucinado. Ave Maria, isso é música pra mais de metro. Mas enquanto isso, a gente vai mudar aqui. Deixa eu tocar umas músicas diferentes aqui pra vocês. Aqui ó, diferentes assim, quando eu digo... Tem vários gostos musicais. O bichinho do... me pegou aqui também. É, o nome dessa música é Endereço. Eu curto muito música ouvindo o que é dito. E essa música conta a história de um cara que sai da roça e vai pra cidade. E lá tudo é diferente. Não vou contar a história não, vou deixar vocês ouvirem. Vocês mesmo vão entender.

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6: Pois muito bem, estamos por cá. 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Pois muito bem, vamos ver se tem mais alguma coisa aqui no WhatsApp. WhatsApp. Ildemar, povoado Riachuelo. Um excelente dia, meu irmão, pra você também, curtindo a programação da Imoré. Valbizuí, lá no Andaraí, ela sempre tá conectada, curtindo a programação. Ela sempre manda beijo pra toda a família, pra todos os sobrinhos e sobrinhas, pra toda a galera aí do Núcleo Rural, toda a galera do Andaraí. Valbizuí, beijo no seu coração, tudo de melhor pra senhora, tá? Vamos lá, vamos de música. Aqui a gente tenta de tudo, né? A gente vai atender alguns pedidos aqui. Você que pediu música aí, alguém pediu Eduardo Costa, daqui a pouquinho tem. Vamos nessa, vamos atender alguns pedidos aqui. Bom dia.

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13: Pois muito bem, são 11 horas e 8 minutos, 11 e 8 aqui nos estúdios. Aimoré FM 96,3, esse é o seu Quintal da Vizinha. Você fica comigo até o meio-dia. Curtindo muita música boa, contando muita história. Até o meio-dia você tá comigo. Lembrando que hoje é domingo, tá? Então, vamos pra frente, vamos cuidar, vamos tocar música, senão o dia acaba. Essa eu quero mandar pra Fabiana lá em Mundo Novo, ou na Fazenda São José. Eu sei que ela curte muito Marília Mendonça, Estrelinha.

0: Obrigada, gente, obrigada. Tô aqui babando eles aqui, e aí o DVD não continua, né? Obrigada, muito obrigada.
1: Mais aplausos.
2: Essa é pra você que não vê os momentos mais simples passando na sua vida, viu? Presta atenção.

0: Boa noite, Uberlândia!
1: Faz barulho aí, Uberlândia, que eu quero ouvir!
0: Que coisa linda!

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5: Pois muito bem, sou eu. Vocês desculpem, teve uma pequena ausência minha aí. Mas é porque tem um cara que me tira do sério. E aí ele acabou vindo aqui na FM, aqui nos estúdios. E aí eu me passei um pouco aqui. Luca é o nome dele, meu neto. Toda vez que ele aparece aí, me tira um pouco do chão. Aí eu fui falar com ele, já tinha uns 3 dias que eu não havia. Por motivo de trabalho. E aí ele chegou aqui agora, veio me ver. Saiu da igreja, veio aqui me ver. E aí quando ele chega, aí eu perco o rumo, como diz o outro. E aí eu fiquei um pouquinho ausente, mas foi por uma boa causa, tá? Você me perdoe. Pois bem, assim a gente tá chegando no final de mais uma edição do Seu Quintal da Vizinha. Mais um domingo, com a permissão de Deus. A gente vai ter que se despedir, né?
6: Tá com voz de sono.
5: Mas prometo a vocês que, se assim Deus nos permitir, na próxima semana estaremos aqui novamente, no próximo domingo, tá? Mandar beijo grande para todos vocês. Obrigada pelo carinho da audiência, pela companhia de todos os domingos. Que Deus possa abençoar cada um de vocês. Você que tá aí na estrada, você tá viajando, tá aí no sentido Vitória da Conquista, tem show com a Forró Sextano hoje lá, tá? Então passa para prestigiar, é bom demais. Você não vai se arrepender, não. É de se apaixonar. Forró Sextano hoje a partir das 19h30 em Festival de Inverno de Vitória da Conquista. Bem isso. Assim a gente vai ficando por aqui, desejando a todos uma excelente tarde, como todos os domingos. Vou deixar para você a minha mensagem para o dia de hoje. Boa tarde.

Um dia. Um dia você olha para trás e sente tristeza e arrependimento, decepção e angústia. E por muito que queria, não consegue encontrar algo de bom para lhe dar ânimo. Um dia você olha para sua vida e sente desespero, como se nada mais valesse a pena. Mas acredite, há pelo menos um dia assim na vida de cada um de nós. Mas esse dia não é o fim, e pelo contrário, será o início de uma nova vida. Basta mudar o que está errado, nem que seja preciso mudar tudo. Você não pode se entregar à tristeza. Nesse dia, você pode não conseguir enxergar tudo de bom que existe à sua volta, mas chegará o dia em que sim. Pensa nisso. Excelente tarde para vocês. Fiquem com Deus. Até domingo que vem, se Deus assim nos permitir, com mais uma edição do Seu Quintal da Vizinha. Beijo no coração. Fiquem em paz.

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0: Neves Solimões.
1: Meu Deus. Indiscutivelmente a melhor. A melhor.
2: Uma das preferidas da minha vida, viu?
3: Eita, obrigado.
2: Que honra. Muito obrigado.
3: Ah, comece.
2: Pois bora. Só tem um jeito de você entender, de uma maneira que te faça enxergar. Eu já cansei de discutir com você, não adianta mais falar por falar. Há muito tempo que eu venho pensando, analisando nós dois.

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3: Xanaguinho.
0: Deixa tudo pra fechar.

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Leta em Peritiba, são 13 horas 10 minutos, 13 e 10. Olá, muito boa tarde a todos vocês ouvintes na sintonia da 96 FM. Rádio Moreia, queridinha da região, abraçando você onde quer que se encontre em nossa sintonia, hein?

Então, a partir de agora, está no ar o programa mais esperado do seu rádio, Domingo Especial, uma mistura de ritmos atendendo a todos os gostos. 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Olha a hora, hein? São 13 horas, 12 minutos. A partir de agora está no ar, programa Domingo Especial. Estarei com vocês até as 17 horas, tocando tudo aquilo que você gosta de ouvir. Eu daqui e você daí, juntos em uma mesma sintonia. 96,3.

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forte abraço, meu parceiro Zayão C10. Tamo junto e misturado, Gabriel C10, Diego C10, o moral da casa dele.

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1: Belíssima canção, Priscila Senna, aqui na sua 96 FM.
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1: Em Peritiba são 13 horas 36 minutos. 13 horas 36 minutos. Recado do Valdeir, lá de Itapiramutá. Boa tarde, locutora estourada. Quero ouvir uma música de Amado Batista, Não Faz Sentido. Eu ofereço para Vera Martins, Luzia, Tia Hilda, José Carlos, também para Suzanete, Dinalva e Valci, Nenas Tocas, Anderson, Terezinha, Vitória, Isadora, Sofia, Dora, Walter Gonçalves, Bruno Furunco, também para Meg Correia, Sandro Barreto e para todos os flamenguistas. Para você, um bom trabalho. Valeu, Valdeir, de Itapiramutá. Obrigada aí pela participação.

Tem uma turma super bacana, né? Na sintonia da 96 FM, o Mário aí na Fazenda Boca da Mata. Valeu, Mário. Boa tarde pra você também. O Nilson no Tingui. Onildo, alô Onildo também aí na Sombra da Mangueira, conferindo a programação da 96 FM.

0: Boa tarde, Meg. Ignava que está falando com meu irmão. Se for possível, gostaria que você faça a música dele pintada. Ofereço especialmente para minha mãe, Nalva, aniversariante de hoje. Desejo todas as felicidades do mundo para ela. São seus olhos da filha do Ignava e os netos. Leite, Claudinei e o Eto, o Elito e Josiette. E para minha prima na cidade de Licea Silvana, que é aniversariante de hoje também. Sou sua fã número 1 do tio Vila. Estou falando aqui da camada nova, amiga.
1: Tá bom, meu amor, só que você se confundiu, viu? Não é Meg, é Sandra, valeu? 13 horas 39 minutos, já já eu toco o sucesso que você pediu.
2: Lucas Braga, sucesso do meu parceiro Natanzinho. Uma dose de saudade misturada com paixão me deixa de cabeça quente e embriada.

Aí, Moreia, 96 FM, o sucesso do Unha Pintada aqui pela sua 96,3. Você pediu, curtiu. Aqui toca o sucesso que você pediu. Olha a hora, 13h57.

Valendo a sua participação agora através do nosso WhatsApp. Boa tarde, Sandra. Sou Itamar. Estou ligado na Imoré FM. Falo de Guarulhos. Toca Toque 10. Quem disse que homem também não chora? E ofereço para todos que estão na escuta. Valeu, Itamar, que está ligado na Imoré FM em Guarulhos. Já já tem o sucesso que você pediu. Boa tarde, amiga linda. Deus abençoe. Cheiro, Sirlene do Cobé. Valeu, Si. Beijos pra você também, minha linda. Uma boa tarde pra Paulinho na Fazenda Piabas. Não perde um programa, hein? Tá ligadinho aí todos os domingos. Boa tarde, Sandra. Se for possível, passa a música de Eduardo Costa. Ainda tô aí. Ô, Amado Batista, meu doce amor. Renilde, Rua do Gravatá. Cheiro pra você. Boa tarde, locutora Sandra Martins. Feliz domingo pra ti. Um alô pra tia Hilda Vera Martins. Também o Adriano, Alexandre, Daldina Alva, Lilego. Em um buzeiro. Vai também para Celita e Valci, Suzanete, Nenas Tocas, Rosana e Ronival, Valdeir, Pedro de João de Jovem, também Risalva, Família e Família, Sirlene do Cobé, Celso e Marlene, eles que estão em São Paulo, né, conectados com a gente. Vai também para sua mãe Benícia, aniversariante de hoje. Alô, dona Benícia, parabéns. Muitas felicidades, feliz aniversário. Parabéns do Zé Carlos Brandão, de Mundo Novo, música de Mairone Brandão.

0: tarde, princesa Ivaci. Uma boa tarde abençoada por Deus para você e para todos nós. Hoje, minha linda, se não for possível, dê para você passar, passe. Gerson Rufino vai passar. Vai para você e vai para todos os nossos amigos e amigas do rádio e para todos que estiverem na sintonia. Para você, eu desejo uma boa tarde abençoada por Deus, um ótimo trabalho. Abraços, Sandrinha.
1: Tá bom, meu amor. Muito obrigada pela sua participação.

0: Boa tarde, Sandra. Boa tarde, 96 FM. Boa tarde, Piritiba Bahia. Boa tarde, todo mundo. Boa tarde, L.E. de Luciano, lá nas Caíras. Dona Bastiana aí, manda um alô pra toda a galera massa aí. Passa a música pro Cristiano Neves aí, Sandra Martins, tô na escuta, Sandra. Vai pra todo mundo lá nas Caíras. O pessoal de Dona Bastiana, Luciano e Eliade. E o pessoal também lá em Goiás, também, Caldas Novas também, ouvindo aí pelo aplicativo, Sandra Martins, aqui em Curitiba, Bahia também. E o pessoal também lá no Massa Mundo Novo.
1: Que legal,
0: e
1: povoado, hein?
0: Lá do Cobé, Sandra Martins. Boa tarde a todos. Tô na escuta, Sandra.
1: Valeu, Pingo. Boa tarde. Boa tarde, Sandra. Diego Pedro, né, em Jundiaí, São Paulo, está conectado. Gostaria de ouvir uma música com Maninha do Brega. Valeu, Diego. Boa tarde para você. Obrigada aí pela participação também. Em Jundiaí, São Paulo. 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Boa tarde, Sandra. É Lieide, da Cascaeira. Tô com a música de Neto Brito, Bombonzinho. Ofereço para o meu marido, Luciano, e os filhos Bruno e Bruna.

0: Luciano, Fazenda Campo Verde, estou aqui na Areia Branca, curtindo o seu programa, locutora top de linha. Quero ver Eduardo Costa, amor de violeiro. Ofereço para Valdina Chapada, para Rosinha, para Jovaldo, para Chiquinha e para todos que estiver curtindo na Chapada de Porto Feliz. Estou aqui na Areia Branca.
1: Que coisa boa, hein?
2: Sandrinha, tudo bom, minha amiga?
1: Boa tarde.
2: Deus abençoe nosso domingão, abençoe a vida de todos nós. Toca aí pra mim uma música de Natanzinho. Tô ligadinha também.
1: Natanzinho?
2: Manda um alô pra nós aqui, da Mistura de Baixo.
1: Mando sim, Márcia.
2: Abraço, minha amiga. Deus abençoe sua vida, sua família.
1: Amém. Muito obrigada.

0: tarde, Sandra. Sandra, se for possível, passa pra mim aí, moço, uma música de Elcio dos Trecados. Oferecer pra você, pra Nilton, Reinaldo, pra toda a galera do Cafundó, a galera do Recanto, pra toda a minha família e todos que curtem, viu? Meu filho Valternei na Rua do Copo. Tenha uma boa tarde, um ótimo trabalho, amiga.
1: Tá bom.
0: Aqui ligadinho, viu, na rádio da Imoré FM.
1: Ô, coisa boa, hein? Boa tarde, Sandra Martins. Passa a música aí, Vaqueira, com Toque 10. Vai para toda a minha família e todos os meus amigos. Claudeir Gonçalves.

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0: Em Piritiba são 14 horas 11 minutos. 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Catorze horas, 12 minutos, tem aqui um recadinho da titia Hilda. Boa tarde, minha linda sobrinha maravilhosa, minha grande locutora Sandra Martins. Por favor, passa a música de Amado Batista, O Relógio Atrasou. E oferecer para Zé Carlos, Dona Benícia, também para aniversariante de hoje. Que Deus abençoe ricamente, um feliz aniversário. E oferecer para você e todos os meus sobrinhos e sobrinhas, beijinho da tia Hilda. Estou aqui ligadinha no sítio Dedinho de Prosa. Beijo da sua tia Hilda, saudades. Valeu, tia Hilda. Ótima tarde para você e toda essa turma bacana aí no Dedinho de Prosa. Mais uma vez, um abraço para o Itamar lá em Guarulhos. Tá fim de curtir a música. Homem quando fala que não sofre. Toque 10. Vou fazer uma pesquisa aqui e a gente descobre qual é a música, viu?
1: Eu ainda sou apaixonada pelo meu ex, mas eu faço de tudo pra ele não perceber, né?
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3: Gostado, irmão? Aqui é José da Viola. Eu queria um louvor aí, se pudesse tocar de rua em Rodinei. Aí oferecer todos os meus familiares aí, meus parentes. Que Deus abençoe a cada um nessa tarde.
0: Tá bom, muito obrigada pela participação também. Já já tem o sucesso que você pediu. Aqui a gente aos poucos, né, vamos atendendo a todos vocês que estão aí curtindo o nosso som e merecem, né, toda a nossa atenção, todo o nosso carinho. E na medida do possível nós vamos tocando todas as músicas, tá bom? 14 horas, 14 minutos em Piritiba. Boa tarde.

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1: Isso aqui vai ser rachar o cabo no chão.
2: Rizom Divulgações, o Moral de Andaraí, Bahia.

0: Curitiba, são 15 horas 22 minutos. Valendo agora a sua participação através do nosso WhatsApp.
1: Boa tarde, Sandra. Se possível, toque pra gente aí Eduardo Costa, A Carta, Wagner Moraes por Salgado Grande, Miguel Comum. Abraço, Sandra.
0: Pronto, valeu, Wagner Moraes, Salgado Grande, Miguel Comum. Já já, hein? Eu toco o sucesso que você pediu. Boa tarde, minha linda Sandra. Bom trabalho pra você. Uma tarde abençoada, tudo de bom. Gostaria que você passasse uma música de Roupa Nova. A Força do Amor. Ofereço para você, para tia Hilda, para Meg, Gui, para Sandro e todos os ouvintes. Abraço, minha amiga. Marlúcia, em Dias Coelho.

0: Natessa!
1: Oi, boa tarde!
0: Aí, tá bem? Passou a semana bem?
1: Tudo bem, graças a Deus.
0: Você já sabe o louvor que passa. Passa aí qualquer música, um indinho pra todo mundo. Que Deus abençoe nós todos, que Deus proteja nós todos, que tudo que for ruim, que Deus, Jesus está mais nós, Deus, e Deus é nosso pastor e nada faltará para nós. Viu, Jean? E dê um abracinho em sua mãezinha, em sua filhinha, em toda a sua família, que é a Hilda, Givaldo, Sirlene, da região toda, porque o que eu for falar é o dia todo, né, Jean? Deus abençoe,
1: filho, olha só.
0: Tchau,
1: tá bom, meu amor. Muito
0: minha
1: obrigada.
0: Eu te amo. O mesmo amor que eu tenho com
1: olha.
0: Minha filha, eu tenho com tu, viu, Chan? Tua família toda. Eu te conheço. Hoje já conversei com o Zé Piritiba.
1: Olha
0: a Deus,
1: só.
0: Ivan não tava ontem, não. Ninguém, só tava as musguinhas, viu? Mas as musguinhas mesmo. Deus abençoe, meu filho. Que seja essa mulher guerreira, que todo mundo esteja na área.
1: Amém. Nossa, amém.
0: Eu te amo.
1: Muito obrigada, vovó Bizuí, lá do Andaraí, participando aqui com a gente. Toda carinhosa, né? Coisa boa.
2: Pra você, bom domingo pra você, gatona Sandra Martim. Quem fala aqui é a Jane da Bahia, viu?
1: Certo.
2: Mais uma vez, boa tarde pra você, um bom trabalho pra
1: obrigada.
2: Você, um bom domingo pra você, gatona Sandra Martim. Quem fala aqui é a Jane da Bahia, um boa tarde. Oi, gatona Sandra Martim, tem como você passar uma música para a Jane da Bahia? E eu moro aqui nas Populares Novas. Eu quero ouvir aqui uma música de Silvano Salles.
1: Silvano Salles.
2: A música de Silvano Salles, eu quero ouvir. Eu estou na escuta, tá bom?
1: Tá bom,
2: Sandra Gatona,
1: valeu.
2: Sandra Martins. Essa música de
1: passo,
2: Silvano Salles.
1: Com certeza.
2: Eu vou oferecer aqui por uma pessoa, que ele sempre está aqui no meu coração e na minha mente. Tá bom, Sandra Martins? Eu nunca vou esquecer daqui aqui na minha mente, no meu coração, tá bom? Eu ofereço pra essa pessoa. E uma boa tarde pra você, um bom trabalho pra você. Tudo de bom na sua vida. Boa tarde, e a Jane da Bahia.
1: Ô, Jane da Bahia, valeu pela participação. Ótima tarde. Renilde, né? Rua do Gravatá, tá aí na sintonia. Ela já participou com a gente, ouviu aí a música do Eduardo Costa. 15 horas 27 minutos em Piritiba. Estarei por aqui até as 17 horas. E não esquece, não. 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Quinze horas, 27 minutos.

0: Abraço aí pro Jardel Meira. Boa tarde, Sandra. Gostaria de ouvir uma música com toque 10. Valeu, Jardel. Boa tarde para você. Muito obrigada aí pela sua participação. Se você tiver alguma preferência, você já deixa aí, tá bom? Eu que fica aqui o um abraço para o Jardel Meira, também o Wagner Moraes, Renilde, Janesse, também vovó Bizuí e a Marlúcia. São as pessoas que participaram agora, hein? Valeu então, 15 horas 28 minutos. Já já tem o sucesso que você pediu.
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0: deixa rolar, vai.
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0: Júlio Moraes, seu nome dele?
2: O nome dele aqui mesmo.
1: Tamo junto!
0: Opa, fã!
1: É o filho da fábrica.
0: O passinho.
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0: Tô. Respeito. Pega o pique, ó. Vem, GG.
1: É essa sanfoninha aí, Poli. Descarada.

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0: São 16 horas, 11 minutos em Piritiba. Daniel e Samuel, você é especial, pedido da vovó Bizuí lá do Andaraí.
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4: 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Conferindo a hora certa, são 16 horas 37 minutos em Piritiba.

Sandra Martins.

0: Ficha pra mim, não.
1: Henrique Juliano, Amor dos Outros, aqui pra sua 96 FM. Chegando ao final da minha participação por hoje, agradecendo o carinho, pela preferência, pela sua audiência. Se for da vontade de Deus, no próximo domingo estarei por aqui com mais uma edição do programa Domingo Especial. Quero desejar a todos vocês uma excelente semana. E aos aniversariantes, tudo de bom, felicidades, hein? A vocês que vão fazer aniversário durante toda a semana, né? Parabéns pra vocês. A você que aniversaria hoje, né?

Tudo de bom, felicidades. Alô, titia Hilda, no dedinho de prosa. Lene, aí na Avenida Fernandes, na sintonia. E a todos vocês que curtem a nossa programação. Um beijo carinhoso, fiquem com Deus e até domingo.

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0: vencer de novo aí.
1: Aí, Moreia.
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3: Kevin Johnny. Falando de amor.

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Saudade cantada em versos pelo Mastruz com Leite, aos que perderam entes queridos, como Rita de Cássia, autor

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Então agora é o seguinte. Vamos fazer um pagode aqui rapidinho? Ó. O pagode do jeito que a gente faz, do jeito que a gente gosta, bagunçado. Não, bagunçado não, um pagodinho. Um pagodinho, arrumado. Arrumado.

0: 6. 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
1: Só tô mandando essa mensagem pra dizer que eu tô com saudade. 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

0: Obrigado, Bruno.
1: E viva esse sonho através da terra do nunca desse cara aqui, ó. 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
2: Sorriso maroto.

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0: Muito bom, e você curtiu Fernanda Brum, uma carta, e curtiu outras canções evangélicas nesse momento, nesse primeiro horário. Canções para você refletir, canções que falam de Deus, que falam de amor. E assim, o nosso programa de domingo, o nosso domingo especial, traz para você as melhores canções. Eu quero dizer para você também que você tem o direito de falar o que pensa, tá? Mas não tem o direito de julgar quem não conhece. E outra coisa, você bloqueia seu sonho quando você permite que o seu medo fique maior do que sua fé. Então tenha fé, acredite, mesmo com medo, vá a si mesmo. Porque só assim a gente consegue vencer os obstáculos e conseguir realizar os nossos sonhos.
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0: E chegar aos nossos reais objetivos, tá? 8h58.

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